casos, levanta as persianas das janelas e aperta o seu cinto de